Vamos a recordar a Arsenio Ismael Aguirre, este célebre cantor, compositor, autor y guitarrista.